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3: 21 horas e 19 minutos.
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4: 21 horas e 36 minutos.
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2: 21:55.
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2: 22 horas e 15 minutos.
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3: 22 horas e 36 minutos.
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2: 22 horas e 57 minutos.
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2: 23 horas e 39 minutos.
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2: 0 hora, em ponto.
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2: Uma hora em ponto.
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2: 2:03.
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2: 3:05.
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2: 4:07.
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1: Cinco horas em ponto.

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3: 5 horas e 11 minutos.
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3: 5 horas e 26 minutos.
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3: 5:43.
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2: 6 horas em ponto.
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2: Olá, bom dia, meu amigo. Bom dia, minha amiga. Você ouvinte, 6 horas, 5 minutos. Hoje é sábado, 27 de junho, Dia Nacional do Vôlei, Dia Nacional do Progresso. Hoje comemoramos São Cirilo de Alexandria e São Ladislau, os santos de hoje. 3 graus é a temperatura. Mais uma manhã fria, né? Tá menos frio aí que os últimos dias, mas tá frio. 3 graus, vou botar uma jaqueta aí pra sair de casa, né? Vamos lá. Vamos jogar aquela água no rosto, você que tá acordando agora, tomar um café, um chimarrão. Vamos embora com aquela energia boa demais da 87.9 até às 8. 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Obrigado pela tua companhia, o show da manhã está no ar. Vamos trazer aí a previsão do tempo também para o finalzão de semana. Teremos mudança aí no tempo para o início agora da próxima semana. É, vamos trazer notícias e a energia boa demais da 87.9. Sempre com a tua participação, 991994443 é o nosso WhatsApp. 6:06, bom dia.

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0: E ponto.
2: Muito bem, tá aí Pedro Neves, debaixo de um céu azul. Teve Irmãs Freitas, Canoeira do Araguaia, quando são 6h14, com o apoio da Agrovila. 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Que massa aí de apoiadores do Show da Manhã. Vamos lá fechar o nosso primeiro bloco com Teodoro Sampaio.

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3: 6 horas e 19 minutos.
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1: Muito bem, estamos de volta aqui na programação. Você ouviu aí do Duque Dalvan, Mulher Maravilha. 6h28, 3 graus de temperatura. Eu vou contigo até às 8. Trazendo aquela energia boa, né? Muita moda por aqui na programação.
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1: Muito bem, vamos lá então com a previsão do tempo. Olha, para este sábado, sol com nevoeiro amanhecer, o céu fica com muitas nuvens à tarde e à noite chove já neste sabadão, né? Mínima 3, máxima chega aos 19. Olha aí para amanhã, domingo. Domingão terá tempo severo, com chuva forte e trovoada de manhã, à tarde e à noite. Mínima 14, máxima 18, né, com 35 milímetros de chuva aí a previsão para domingo. Para segunda, nublado com chuva de manhã, sol e diminuição de nuvens à tarde e noite, com muitas nuvens. Mínima 10, máxima 14 graus centígrados na segunda-feira.
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1: Saudade da Viola traz Pedro Bento e Zé da Estrada, Peão de Ouro.

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1: 6 horas e 39 minutos.
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10: Muito bem, estamos de volta, 6 horas 45 minutinhos. Hoje é sabadão, minha gente, 27 de junho, 3 graus em Vila Maria. Um bom dia para você que está ligando com a gente. 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Seis e quarenta e seis.

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1: Muito bem, tem o Grupo Rodeio e a Vaneira Antiga, teve o trio Parada Dura, Parede e Meia, e a primeira com Cleiton e Kleber, Eu Quero Esse Amor. Faltando 3 minutinhos para 7, manhã de sábado. 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Três graus de temperatura. Bom dia, bom dia, bom dia, bom sabadão para você. Pode participar com a gente, só ligar para cá. 3359-1753. Nosso WhatsApp 99199-4443. A gente vai para o intervalo e volta na sequência.
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4: 6:59.
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12: Olá, começa agora mais uma edição do Informativo Coprel. 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
12: A partir de 1º de julho de 2026, o código de todas as unidades consumidoras será alterado. Essa é uma exigência da ANEEL, Agência Nacional de Energia Elétrica, que vale para todas as distribuidoras do Brasil. O que vai mudar? 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O que é preciso fazer? Nada. A mudança será feita de forma automática e sem qualquer impacto na conta ou no fornecimento de energia. 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
15: Aos 21 anos, Pamela Potter conduz a agroindústria a Recanto da Terra, em Joia, no Rio Grande do Sul. Incentivada pelos pais desde criança, hoje ela ajuda a transformar o negócio em produtos com ainda mais valor agregado.
16: A gente trabalha na propriedade com a produção de morangos, verduras e temos a agroindústria de geleias e frutas cristalizadas. A gente tem 3 mil plantas produzindo e tem mais 2 mil plantas que foram plantadas agora há pouco e vai ter mais algumas para o futuro. No total, temos 1 hectare de horta.
15: Hoje, cursando nutrição, Pamela une conhecimento técnico ao trabalho que aprendeu em casa.
16: Pai e a mãe sempre trabalhavam com isso, então desde pequena a gente estava junto. Sempre dedando, sempre me incentivaram, mas deixaram a livre escolha, se eu quisesse, se fosse da minha vontade, e deu certo. A minha mãe sempre gostou, os meus avós produziam, começou desde lá um incentivo também para a gente produzir mais. A gente começou com poucos produtos, eram poucos sabores, e hoje a gente já está com mais de 38 tipos de produtos na agroindústria.
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16: A Coprel está sempre presente, sempre ajudando. Ela está presente desde a irrigação, se a gente for falar na produção dos morangos, até a conservação das frutas e hortaliças lá na agroindústria também. Quando a gente precisou de mais energia, a gente contatou a Coprel e foi muito fácil, foi bom. E a gente conseguiu a capacidade da energia bifásica e assim a gente consegue manter a câmara fria, todos os freezers também. 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
15: E quando paixão e família caminham juntas, sucessão rural vira escolha e futuro.
16: Eu gosto de estar lá na agroindústria, de poder lidar lá dentro, de poder transformar as frutas em geleias. Gosto de também estar aqui ajudando na produção dos morangos. A gente pode aqui escolher, né? A gente tem que se sentir bem no que a gente faz, gostar daquilo que a gente faz. Sempre o apoio dos familiares é importante. Eu gosto de morar no interior e não trocaria.
12: E o informativo Coprel dessa semana fica por aqui. 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Obrigada pela sua companhia e até a próxima edição.
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1: Muito bem, tá aí Chitão e Chororó, se Deus me ouvisse. 7:15, 7:15, obrigado pela tua companhia na programação do Show da Manhã, trazendo a boa música sertaneja, música gaúcha e também de bandas. Três graus em Vila Maria, não muda, né? Tá aquele frio danado. Vamos lá, simbora que hoje é sabadão. Tá chegando por aqui, tá acordando agora, joga uma água no rosto aí, toma um café, um chimarrão e vamos lá. Agora 7:15.

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4: 7 horas e 19 minutos.
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1: Tudo bem, você ouviu Alan e Aladim? Esse clássico aí, não vá. 7h27, manhã de sábado. Olha, a primeira chuva volumosa do El Niño chega ao Rio Grande do Sul ainda neste sábado, né? O sol aparece em todo o Rio Grande do Sul neste sábado, mas acompanhado de nuvens na maioria das localidades, antecedendo a chuva que retorna ao estado aí nos próximos dias. A nebulosidade aumenta no decorrer do final de semana. O tempo se estabiliza com chuva à noite em pontos do oeste, noroeste, centro e o norte gaúcho, no começo do primeiro evento de chuva volumosa do El Niño. O dia ainda amanhece frio, mas com mínimas mais altas em relação aos últimos dias. Aquece rapidamente ao longo do sábado e a tarde será de temperatura agradável. Olha, 7 horas e 28 minutinhos, Grupo Reaviva.
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2: 7 horas e 38 minutos.
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1: Muito bem, você viu os monarcas afigurado quando faltam 10 minutinhos para as 8, manhã de sábado. 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Eu vou ficando por aqui neste sabadão, volto na segunda-feira, 6 horas da madrugada. Ó, a gente vai estar por aqui cedinho, sempre na tua companhia. Na sequência tem o Galdeirando, a apresentação é do João Batista. E eu desejo para você um ótimo sábado, um ótimo domingo, um maravilhoso final de semana. Até na segunda. Tchau, tchau.

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1: 8 horas em ponto.
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Mas então, buenas, gauchada amiga de Vila Maria, de toda a região, de todo o estado, de todo este mundo, velho de Deus. Está começando aqui pela 87.9, Rádio Vila Maria FM, mais um Galdeirando. Vamos galdeirar até o meio-dia aqui pela nossa programação. Hoje, dia 27 de junho de 2026... já se passaram 178 dias do ano e faltando 187 para terminar. É isso aí, o ano vai estar cruzando, que é uma beleza. E também hoje no calendário católico aí é dia de São Cirino. É isso aí, São Cirino. E também hoje é dia de muito frio, 4 graus a temperatura, e vamos deste jeito nesse inverno, né? A fase da lua é nova, já está terminando a fase da lua crescente, e nós vamos seguindo aqui com a nossa programação. Faça frio, faça calor, chuva ou não, nós vamos embora então, desejando aquele muito buenos dias para você que está aí já preparando o seu mate, quem já está de mate encilhado, já mate pronto. Então vamos na companhia aqui da buena música gaudéria, a música nativista, a música galponeira também, música baileira, né? Até o meio-dia. Quem está trabalhando aí, é um bom trabalho. Quem já está de folga, boa folga, um bom final de semana aí também, que está começando. E nós vamos trazer aí para iniciar o programa de hoje o Gujo Teixeira com esta música que é bem o que vai ser o mês de junho aí, por estas chuvas de junho, que vai ser muito chuvoso segundo a previsão.

0: Por estas chuvas de junho, com Gujo Teixeira, iniciamos assim o nosso Gaudeirando deste sábado.
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0: E na sequência vamos ouvir aí o Jari Terres Júnior. Muito buenos dias para ti que está ligando seu radinho agora, 87,9, ou para você que está linkado aí através do www.vilamaria.com.br.

0: 8h19, ouvimos aí o Romance do Peão Posteiro com o Jari Terles Júnior.
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0: 8h20.
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Os bueno, então, este é o Galdeirando, programa de todo sábado, das 8 até o meio-dia, pela Rádio Vila Maria FM. E nós trazemos aqui o melhor da música nativista nesta primeira hora do programa. E vamos seguindo, então, com ela, né? Desejando sempre aquele buenos dias para quem está na sintonia da nossa programação. Lembrando, nosso fone WhatsApp é o 991994443. Vamos ouvir na sequência uma música aí com a letra especial de primeira e muito atual também, né? Prestem atenção na letra aí que ela já diz de um tudo. É com o José Figueira Salgado, Sobre Falsos Heróis.

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2: Ai,
3: é, nós ouvimos aí então o André Teixeira e Quarteto Coração de Potro cantando Aporreado. 8 horas 34 minutos, temperatura marcando agora 6 graus. Nós vamos ouvir na sequência Os Chacreiros com a música Disposto aqui no Galdeirando. É o programa da música do Rio Grande do Sul, que vai até o meio-dia, e contando também com a sua participação, se quiser, é claro, pelo 99199-4443, é o fone WhatsApp da Rádio Vila Maria FM.

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4: 8 horas e 41 minutos.
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15: Bom, vamos seguindo aí com o nosso Galderiano, faltando agora 15 minutinhos para as 9. Vamos ouvir Estanciola aí para vocês

0: Firmado nos Arreios, vimos aí com os Ribeiros e antes da Sombra do Tarumã com Nilton Ferreira. Aqui só o melhor e muito mais da música gaúcha, o programa é o Gaudeirando.
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0: Bueno, para fechar então a primeira hora do nosso programa e também aí o bloco de música, nós vamos trazendo o Pirisca Greco com esta bela música especial de primeira. Especialmente para os nossos amigos da Agrovila, né? Especialmente o Geraldino e os amigos que estão na sintonia do programa, mateando, né? 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E depois das músicas e depois deste bloco, nós vamos ter o informativo da Prefeitura de Vila Maria e na sequência volta o Gaudeirando. Fique ligado sempre aqui na 87.9, esta é a Rádio Vila Maria FM.
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3: Muito bom dia, amigos ouvintes. Está no ar mais uma edição do programa Juntos por Vila Maria, trazendo para vocês as ações, atividades e conquistas da administração municipal. Fique com a gente e acompanhe tudo o que foi desenvolvido nos últimos dias. Iniciamos o programa de hoje com a participação do secretário de Obras e Viação, Gelson Matiasso, que falará sobre as atividades desenvolvidas pela secretaria nos últimos dias. Bom dia, secretário. Seja muito bem-vindo ao programa Juntos por Vila Maria.
4: Bom dia, Ângela. Um bom dia aos ouvintes do programa. Meu nome é Gelson Matiasso, secretário de Obras e Aviação do município. Falar um pouco sobre os trabalhos que estão sendo realizados na secretaria. Tivemos uma linha de frente na Caminhos de Lavandas, onde a gente fez o estacionamento, né? A gente prolongou o estacionamento dos Caminhos de Lavandas, onde a gente fez o cascalhamento, compactação, britagem. A gente esteve fazendo uma linha de frente também na parte de certas empresas do município, né? Onde a gente fez o cascalhamento também, compactação, britagem. A gente teve várias estradas também, sinais que a gente teve o patrulhamento, britamento também. A parte da cidade também, a gente está fazendo um trabalho bastante recolhimento do entulho, conserto de boca de lobos, cordões, canos de água também. A gente fez um trabalho forte em cima disso essa semana também. Na cidade, a parte de poços artesianos também foi feito um trabalho aí, né? Foi trocado uns encanamentos dos poços artesianos também, manutenções no caso, né? Foi feita uma manutenção no poço artesiano aí, no centro da cidade aí. E vários serviços que vêm ocorrendo no dia a dia, né, no município, que toda hora tem demandas, né? A gente pede desculpa aos que não foram atendidos, né? Que o município é muito grande, né? Hoje a gente sabe que tem mais de 500 quilômetros de estrada de chão também para ser feito manutenções, patrulhamento, né? Aos que pediram e não foram atendidos, a gente pede um pouco de paciência, que aos poucos a gente vai chegando lá também. Era isso, Ângela. Agradeço pelo espaço aí e um bom dia a todos.
3: Obrigada, secretário, pela sua participação, e seguimos falando sobre o Bolão Vila Mariense 2026, pois ainda temos o segundo sorteio que acontece no final do ano. A Administração Municipal de Vila Maria, por meio da Secretaria de Desenvolvimento e Turismo, lembra que teremos mais um sorteio do Bolão Vila Mariense, onde serão sorteados mais 10 prêmios em dinheiro, somando mais R$11.000. O Bolão Vila Mariense integra o Programa Municipal de Estímulo à Produção, Produtividade e Qualidade, com o objetivo de valorizar o comércio local, incentivar a economia, aumentar a arrecadação e promover a educação fiscal, fortalecendo todos os setores do município. Você pode trocar suas notas na Prefeitura Municipal junto à Secretaria de Desenvolvimento e Turismo, na Secretaria de Agricultura e Meio Ambiente ou na CIVI. Para participar, os consumidores e produtores rurais devem trocar suas notas fiscais por cartelas nos locais autorizados. A conversão das notas em cartelas: venda ao consumidor, a cada R$ 500 uma cartela; produtor rural, a cada R$ 2.000 uma cartela; comerciante para comerciante, a cada R$ 3.000 uma cartela; prestação de serviço, a cada R$ 250 uma cartela; transporte, a cada R$ 3.000 uma cartela; produtor da fatura de leite, a cada R$ 1.000 uma cartela; supermercados e farmácias, a cada R$ 150 uma cartela; notas de empresas, proprietários e funcionários, a cada R$ 1.000 uma cartela; emplacamento ou transferência de veículos acima de 2003 para Vila Maria em 2026, 10 cartelas. Importante: as notas fiscais devem ser emitidas no ano de 2026. Leve suas notas já somadas e separadas. Os prêmios deverão ser gastos no comércio local. Lembramos que as cartelas já trocadas para o primeiro sorteio continuam valendo para o segundo sorteio. O segundo sorteio será durante a programação natalina em dezembro de 2026 com a seguinte premiação. Primeiro prêmio, R$ 3.000. Segundo prêmio, R$ 2.000. Terceiro prêmio, R$ 1.500. Quarto e quinto prêmios, R$ 1.000 cada. E do sexto ao décimo prêmio, R$ 500 cada. Dúvidas e informações, entre em contato com a Prefeitura Municipal junto à Secretaria de Desenvolvimento e Turismo. Não deixe para a última hora. Troque suas notas, garanta suas cartelas e participe. E seguimos com as inscrições para os cursos gratuitos de qualificação profissional e empreendedorismo. Informamos que estão sendo disponibilizados cursos gratuitos através da Consulta Popular em parceria com a FAB Marau. Uma excelente oportunidade para se qualificar, adquirir novos conhecimentos e ampliar as possibilidades de geração de renda. Os cursos disponíveis são Curso Básico de Manicure e Pedicure, Curso Básico de Cuidador de Idosos e Tecnologias Digitais. Todos os cursos oferecem certificação ao final. Os cursos são totalmente gratuitos, voltados à Qualidade Municipal de Saúde e Assistência Social de Vila Maria, anunciam a realização da etapa municipal da 18ª Conferência Nacional de Saúde, sendo esta a 11ª Conferência Municipal de Saúde, marcada para a próxima segunda-feira, dia 29 de junho, a partir da

0: fundamental para construir uma saúde cada vez melhor para todos. E na última quarta-feira, dia 24 de junho, mais 220 doses da vacina contra a gripe e influenza chegaram em Vila Maria. Até o momento, 1.764 pessoas já foram imunizadas no município. No entanto, a adesão à campanha ainda está abaixo do esperado, o que reforça a importância de que a população procure a sala de vacinas para receber sua dose e contribuir para a proteção coletiva contra a gripe e influenza. Quem ainda não recebeu a vacina pode procurar a sala de vacinas na Unidade Básica de Saúde Central de segunda a sexta-feira, das 7h30 às 11h da manhã e das 13h às 16h30 da tarde. É necessário apresentar a carteirinha de vacinação e um documento pessoal. Também recebemos novas doses da vacina contra a dengue. O município de Vila Maria recebeu mais 50 doses da vacina contra a dengue destinadas à imunização de crianças e adolescentes de 10 a 14 anos. A vacinação é realizada em duas doses com intervalo recomendado entre as aplicações. A Secretaria de Saúde reforça o convite aos pais e responsáveis para que procurem a sala de vacinas na Unidade Básica de Saúde Central e garantam a proteção de seus filhos. Para a vacinação, também é necessário apresentar a carteirinha de vacinação e um documento pessoal da criança ou adolescente. Vacinar é proteger. Faça a sua parte no combate à dengue. E no esporte, no último domingo, dia 21 de junho, o Ginásio Municipal de Esportes de Vila Maria recebeu a segunda rodada da Chave A, fase de grupos da Copa Integração Regional do Futsal 2026. As equipes vilamarienses entraram em quadra para enfrentar as equipes do município de Camargo e obtiveram os seguintes resultados. Na categoria sub-17, Vila Maria 0, Camargo 3. Veteranos, Vila Maria 1, Camargo 1. Feminino, Vila Maria 0, Camargo 2. Masculino Livre, Vila Maria 6, Camargo 1. Agora as atenções se voltam para a terceira rodada da competição, que também acontece aqui em Vila Maria no próximo domingo, dia 5 de julho. A partir das 15 horas, as equipes de Vila Maria entram em quadra para enfrentar as equipes do município de Nova Bassano nas categorias sub-17, veteranos, feminino e masculino livre em mais uma rodada da competição no Ginásio Municipal de Esportes. A Administração Municipal e a Coordenadoria de Esportes convidam toda a comunidade para prestigiar os jogos e incentivar nossas equipes em mais uma rodada decisiva. E hoje ficamos por aqui, o nosso próximo encontro já está marcado, será no próximo sábado, neste mesmo horário. Um ótimo final de semana a todos, obrigado mais uma vez pela sua companhia, um grande abraço, cuidem-se e até lá!
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2: Mas tá bueno, então, às 9h13, depois aí do informativo da Prefeitura de Vila Maria, voltamos com o nosso Galdeirando. E vamos sim, deste jeito, até o meio-dia, trazendo o que há de melhor da música do nosso Rio Grande, a música regional gaúcha autêntica. 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E bueno, então vamos seguindo aí, música atendendo a pedido do Geraldino, vamos ouvir aí Os Bertucci.

0: pra defesa do Brasil.
1: Sangue de Gaúcho, vimos aí com os Bertucci. E na sequência vamos ouvir o grupo Acordeona. Temperatura agora na marca dos 9 graus.

0: E este foi o convite que eu recebi com o Grupo Cordiona, fechando aí mais um bloco de músicas. E em seguidita, depois dos comerciais, a gente volta com o nosso Galdeirando. Continue ligado aqui, Vila Maria FM 87.9.
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3: 9 horas e 22 minutos.
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9: Bueno, então estamos...

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0: de Tranco e Vaneira, ouvimos aí o grupo Rodeio, ouvimos ainda os Monarcas de Bota Nova e a primeira foi com o Tchê Garotos chacoalhando a mondongueira. E o programa é o Galdeirando, você ouve aqui pela Rádio Vila Maria FM e vamos juntos neste Tranco Velho de Vaneira e Vaneirão e Milonga, Chamamé e Bugio até o meio-dia. 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Bueno, tem mais um bloco de comerciais aí na sequência e eu volto em seguidita aí com mais música, porque aqui no Galdeirando é assim, é muito mais música, né?
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3: 9:40.
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0: Bom, estamos de volta aí com o Galdeirando, quando faltam agora 16 minutos para as 10 horas. A apresentação aqui no nosso programa é do Walter Moraes.

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1: Bueno, você gosta aí da música gaúcha, da buena música gaúcha, então o lugar certo é aqui, o programa Gaudeirando, e vamos junto até o meio-dia.
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E quem chega para cantar agora é o Jorge Guedes e família. Buenos dias para você que está aí na sintonia da nossa programação, aqui 87.9 Rádio Vila Maria FM. O programa é o Galdeirão.

Eu vinha vindo um domingo aí, cantou pra gente o Jorge Guedes e família. E pra fechar esta hora do programa Gaudeirando, vamos trazendo aí o André Teixeira.

Bueno, então, fechando esta hora do nosso programa, ouvimos o André Teixeira interpretando o João Facão. E em seguida, aí depois dos comerciais, eu volto com muito mais música gaúcha aqui no nosso programa. Continue ligado com a gente aí.

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1: Horas e um minuto.
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2: E é isso aí, o melhor da música gaúcha você ouve aqui no Galdeirando até o meio-dia. Estamos aí com a temperatura na marca dos 15 graus agora. Mas o tempo promete aí, a previsão está prometendo aí chuva para meia-tarde, o final da tarde e amanhã também. E depois frio, depois chuva e frio, e vai desse jeito o nosso inverno. Pela previsão vai ser bem chuvoso, né?

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10:18, ouvimos aí com o grupo Reponte, Carneador de Tropa. Ainda ouvimos também com os Quatro Gaudérios, o Vaneirão de Galpão, e a primeira foi com o Elton Saldanha e o Erlon Pericles, Amigos do Tempo Antigo. Tudo isso você ouviu aqui no programa Gaudereando, melhor da música gaúcha. 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Feito brinque, então. Para fechar este bloco de músicas, vamos trazendo na sequência o grupo Cordiona. É isso aí, o grupo Cordiona vem para cantar aí e fechar esse bloco, a música Bugre do Mato.

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2: 10 horas e 24 minutos.
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7: Bueno, então são 10 horas mais 30 minutos e estamos de volta aqui na 87.9 com o programa Galderendo. Tudo bueno, tudo flor de especial. Vamos seguindo então com a buena música gaúcha, trazendo na sequência o Davi Menezes Júnior e os Incompreendidos.

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0: É, bueno, vimos aí o Missioneiro com o Grupo Minuano, tivemos também Bailezito com os Garotos de Ouro e a primeira desse bloco aqui foi o Davi Menezes Júnior e os Incompreendidos com o Bugio do Comunismo. Aí faltando 18 minutos para as 11, com a temperatura na marca dos 15 graus. Depois dos comerciais eu volto então com mais Galdeirando.
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3: 10 horas e 43 minutos.
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0: Os bueno, então, este é o programa Galdeirando pela Vila Maria FM. Se você quiser ficar bem informado também, claro, ouvindo a Rádio Vila Maria FM, tem o programa Vila Maria em Foco todas as manhãs, de segunda a sexta-feira, das 8h30, com o João Arthur de Oliveira e também a Carla Santinha Boni, trazendo todas as informações que você precisa para começar bem o seu dia. E aqui no nosso Galdeirando, para arrematar a semana, né, todo sábado, muita música bem galdéria. E nós vamos trazendo então na sequência o Ennio Medeiros, que canta para vocês aí Moura Cruzeira.
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E ouvimos aí então com o grupo Sete Povos, Estancieiro, e antes com N. Medeiros, Moura Cruzeira. Faltando agora 4 minutos para as 11. Vamos ouvir aí a última música deste bloco para fechar então mais uma hora do nosso programa Gaudereando. É o grupo Chiquito e Bordoneio. No trote do Alazão, então fechando aí mais uma hora do Gaudereando. Voltamos em seguida depois dos comerciais.

0: 11:01.
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1: É isso aí, vem galderiar com a gente aqui na 87.9, Rádio Vila Maria FM, ouvindo a boa música galdéria das 8 até o meio-dia. 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E aproveito para ouvir buena música gaúcha aqui no nosso programa, que tem sequência agora com Os Serranos.

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0: E nós ouvimos aí com o grupo São Campeiro Vaneira Veia, teve também o grupo Querência cantando Isto Que É Bugio, Meu Canivete com os Meninos, e a primeira foi com os Serranos, Vaneira Veia Baguala. É um bloco bagual demais, muita música gaudéria para você aqui no Gaudereando, que volta em seguidita e depois dos comerciais.
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3: 11 horas e 21 minutos.
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0: Bom, bueno, estamos de volta então com o nosso Gaudereando, trazendo mais música para vocês. Agora a presença que é do Antônio Gringo.

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Às 11 horas mais 35 minutos, ouvimos o Baile Campeiro com o Porca Véia. Ouvimos também com os Mateadores, Ânsias Estradeiras. E a primeira foi o Antônio Gringo, que interpretou Dar Risada, Nego Véio.

Bueno, faltando 25 para o meio-dia, com a temperatura aí na marca dos 16 graus, vamos aos mais para fechar aí este bloco, né? Vamos trazendo o grupo Gaitaço.

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3: 11 horas e 40 minutos.
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10: Mas bueno, então, chegando aí no final do nosso programa, no arremate já do Galdeirando deste sábado. Agradecendo aí pela sua sintonia, sua companhia, quero deixar um grande e forte abraço a toda a gauchada e o convite para nos acompanharem em mais um Galdeirando no próximo sábado a partir das 8 da manhã. Grande abraço aí meu amigo Roque Velho e Bagual, Roque Lázari, o Arthur, é o pessoal que estão na nossa sintonia aí, passando pela Vila Maria, um grande abraço aí do tamanho do Rio Grande. Em nome dos nossos apoiadores também queremos deixar aquele abraço e desejar um ótimo e abençoado final de semana a todos. Eu deixo vocês na companhia do Grupo Manotaço, também tem os mateadores, os quatro gaudérios, o Adair de Freitas e ainda o Grupo Surungaço. Até mais gente buena.
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1: 12 horas e 2 minutos.
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8: A partir de agora, você acompanha pela sua Rádio Vila Maria FM o programa Voz Amiga. 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A paz do Senhor Jesus, a você amigo ouvinte da Rádio Vila Maria FM, iniciando a partir de agora mais um programa Voz Amiga, aqui pelas ondas da 87.9, neste sábado, hoje dia 27 de junho de 2026, último programa do mês de junho. Agradecidos aí pelo carinho da sua audiência, obrigado você que está aqui em Vila Maria, com o radinho ligado na 87.9 FM, obrigado você que nos acompanha também neste mundão de Deus aí através do nosso site vilamariafm.com.br. A partir de agora então, Voz Amiga no ar, fazendo companhia para você, trazendo um momento de reflexão, um momento aí para você se conectar com a palavra de Deus. Daqui a pouquinho, nosso pastor presidente Eduardo Dipe chega conosco aqui também, trazendo a palavra pastoral neste 27 de junho. Bom início de tarde para você que está aí acompanhando o programa Voz Amiga aqui pelas ondas da Rádio Vila Maria FM. E para começarmos a esquentar o clima deste programa, vamos com o louvor e já na sequência aí o nosso pastor estará com a palavra pastoral.
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0: Este é o programa Voz Amiga, aqui pela Rádio Vila Maria FM, programa que é um canal de comunicação da Igreja Evangélica Assembleia de Deus, vai ao ar todos os sábados a partir do meio-dia. Quero te convidar aí para você acompanhar também a Igreja Evangélica Assembleia de Deus aqui de Vila Maria nas redes sociais. Estamos no Facebook, também no Instagram, procure IEADVIMARS e nos siga. Temos o nosso canal do YouTube, através do qual transmitimos aí todos os cultos que acontecem em nosso templo sede. Também uma oportunidade nesse friozinho do inverno, para quem não tem aquela coragem de sair de casa para acompanhar presencialmente, também tem a opção aí de seguir através do canal do YouTube. Transmitimos os cultos aí do nosso templo sede. Procure IEADVIMA no YouTube, faça a sua inscrição e acompanhe aí sempre que estivermos ao vivo. E chegamos agora, então, ao momento de ouvirmos aí o que Deus tem para falar conosco nesta tarde de sábado. Com a palavra agora, o nosso pastor-presidente Eduardo Dippi.
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2: A paz do Senhor Jesus a todos os nossos irmãos, a todos os nossos amigos, em especial os nossos ouvintes da Rádio Vila Maria FM, em especial neste início de tarde de sábado, é o programa Voz Amiga, Palavra Pastoral. Minha saudação ao meu irmão, meu amigo, meu companheiro de estúdio, irmão João Arthur, que Deus te abençoe sempre, é uma grande alegria sempre estar junto contigo, dividindo os microfones aqui da Rádio Vila Maria. Muito bem, meus irmãos, hoje eu quero adentrar numa palavra pastoral mais profunda e um pouco mais teológica. Você que gosta da Bíblia, você que gosta de teologia, você que gosta de se aprofundar nas Escrituras Sagradas, e você que tem curiosidade bíblica, fique atento, compartilhe aí o link da Rádio Vila Maria, aumente o volume do teu rádio, que hoje eu quero falar um assunto muito especial que envolve a mim e envolve a você, envolve o ser humano, o homem criado por Deus. A Bíblia nos diz que Deus ele tinha motivos muito bons para a criação do homem, Ele tinha um plano maravilhoso e um propósito para esta criação. Pelo fato de Deus ele ser amor, ele desejava ter seres que pensassem e sentissem como ele, seres com os quais Deus pudesse compartilhar a sua vida. Tudo o que ele é e tudo com o que ele está envolvido. Estes seres que dominassem os céus e a terra junto com ele, como filhos. Assim sendo, então, Deus ele criou o homem à sua própria imagem. Veja bem, lá no livro do Gênesis, a Bíblia nos diz, Gênesis capítulo 1, versículo 26 e 27, e disse Deus: façamos o homem à nossa imagem, conforme a nossa semelhança, e domine sobre os peixes do mar, e sobre as aves dos céus, e sobre o gado, e sobre toda a terra, e sobre todo réptil que se move sobre a terra. E criou Deus o homem à sua imagem, a imagem de Deus o criou, macho e fêmea os criou. Este é o texto que nós lemos lá no livro do Gênesis, e eu quero me aprofundar neste texto aqui com você. Veja bem, Deus ele criou muitas coisas maravilhosas antes de criar os céus e a terra. Entre estas coisas encontravam-se anjos, seres espirituais. Os anjos, cujo propósito é o de cumprir a vontade de Deus. Estes anjos, a Bíblia nos diz que eles adoram a Deus e o servem continuamente. No entanto, enquanto Lúcifer, um dos grandes anjos da liderança, ele compreende o plano de Deus ao criar o homem, ele se rebela contra Deus. Então ele queria estar acima do trono de Deus. Ele queria posição. Lúcifer, ele queria autoridade que Deus havia planejado para a espécie humana. Ele queria governar sobre esta criação acima do trono do céu. Então Lúcifer, ele se rebela. E quando Lúcifer se rebelou, Deus o expulsou do céu. E ao mesmo tempo que Deus expulsa Lúcifer do céu, um terço dos anjos uniram-se naquela rebelião e a Bíblia diz que eles foram expulsos juntos com Lúcifer. A Bíblia nos diz lá em Isaías, no capítulo 14 e o versículo 12 ao 14, nos diz assim a Bíblia Sagrada: Como caíste do céu, ó estrela da manhã, filha da alva, como foste lançado por terra, tu que debilitavas as nações, e tu dizias no teu coração, eu subirei ao céu, e acima das estrelas de Deus exaltarei o meu trono, e no monte da congregação me assentarei, da banda dos lados do norte subirei acima das mais altas nuvens, e subirei e serei semelhante ao Altíssimo. Veja bem, Lúcifer, que é o diabo, Satanás, ele foi lançado à terra, onde hoje é conhecido como Satanás, como o diabo. Separado então da glória de Deus, da glória do Criador, ele perde a sua beleza e a luz que outrora ele tinha, e ele torna-se então maligno. Ele se torna repleto de trevas, o inimigo de Deus. Os anjos que caíram com ele também perderam a glória e tornaram-se espíritos malignos no recém-criado mundo de Deus. Mas a maligna ambição de Satanás, ela não muda, ela não mudou. E assim então sendo, ele começa um outro plano para tentar usurpar, ou seja, tomar ilegalmente o trono de Deus. Então o que que ele faz? Lúcifer, o diabo, Satanás, ele passou a perseguir o homem que Deus havia criado. E aí nós vamos então adentrar na Bíblia Sagrada e nós vamos ver então já a sua primeira tentativa, que é a tentação do homem ali no Jardim do Éden. Então todos vocês sabem da história que ali o diabo, ele em forma de serpente, ele seduziu a Eva. Ele tentou Eva e ele conseguiu ali enganar Eva. E a partir deste engano, qual foi o resultado? O pecado. É por isso que Isaías diz que os pecados, eles fazem separação entre nós e Deus. E agora, qual é o resultado de tudo isso? O coração das pessoas em toda parte, em todas as gerações a partir de Adão e Eva, os corações das pessoas estão repletos de, e é o que a Bíblia diz, de idolatrias, de imoralidades e de todo tipo de iniquidades. Veja bem, olha só quão terrível se tornou este ser criado por Deus, o homem. A Bíblia diz lá em Romanos: porquanto, tendo conhecido a Deus, não o glorificaram como Deus, nem lhe deram graças, antes em seus discursos se desvaneceram e o seu coração insensato se obscureceu, dizendo-se, sábios tornaram-se loucos e mudaram a glória do Deus incorruptível em semelhança da imagem de homem corruptível e de aves e de quadrúpedes e de répteis. Esta expressão está em Romanos capítulo 1, versículo 21 ao 23. Ao invés do homem então adorar a Deus, o único Deus, o único que é digno de toda honra, toda glória e louvor que a Bíblia apresenta, o homem passa agora a ter outros tipos de adorações, porque o coração do homem mudou. Por causa do pecado, ele se corrompeu. O que isto significa? O diabo, Satanás, ele não quer que nós adoramos a Deus Pai, ao único Deus verdadeiro, ao único que é digno de toda honra, toda glória, todo louvor, porque ele quer desvirtuar, ele quer deturpar a nossa pureza, pois a Bíblia diz que Deus fez o homem à sua imagem e à sua semelhança. A Bíblia também diz que a partir disto, ao trocar, ao tirar, ao desviar o centro da adoração a Deus, o diabo coloca nos nossos corações, no coração do homem, a imoralidade. E o que Paulo escreve em Romanos, no capítulo 1, versículo 24 até o 27? Ele nos diz assim: pelo que também Deus os entregou às concupiscências do seu coração, à imundícia, para desonrarem o seu corpo entre si, pois mudaram a verdade de Deus em mentira, e honraram e serviram mais a criatura do que o Criador, que é bendito eternamente. Pelo que Deus os abandonou às paixões infames, porque até as suas mulheres mudaram o uso natural de suas relações íntimas no contrário à natureza. E semelhantemente também os varões, deixando o uso natural da mulher, se inflamaram em sua sensualidade uns para com os outros, varão com varão, cometendo torpeza e recebendo em si mesmos a recompensa que convinha ao seu erro. Olha só, não é eu que estou dizendo isso, é a Bíblia, em Romanos capítulo 1, versículo 24 ao 27. A imoralidade toma conta do coração do homem. E tomando conta do coração do homem, Deus os deixou, os entregou às concupiscências do seu coração. É por isso que a Bíblia diz que o coração do homem é mau e ele tende a se afastar de Deus. Um homem que não está segundo o caminho de Deus, não anda segundo o caminho de Deus, ele comete as imoralidades, ele é idólatra e todo tipo de iniquidade. Porque lá em Romanos, seguindo o próximo versículo, ele vai dizer: e como eles não se importaram de ter conhecimento de Deus, assim Deus os entregou ao sentimento perverso para fazerem coisas que não convêm. E aqui o apóstolo Paulo, ele apresenta quais são as iniquidades que tomaram espaço no coração do homem. E aí ele diz assim: prostituição, malícia, avareza, maldades, cheios de inveja, homicídios, contenda, engano, malignidade, sendo murmuradores, detratores, aborrecedores de Deus, injuriadores, soberbos, presunçosos, inventores de males, desobedientes ao pai e à mãe, nécios, infiéis nos seus contratos, sem afeição natural, irreconciliáveis, sem misericórdia. E aí no versículo 32 vai dizer assim: os quais, conhecendo a justiça de Deus, que são dignos de morte os que tais coisas praticam, não somente as fazem, mas também consentem aos que as fazem. Como eu disse para você, nós nos aprofundamos um pouco mais na Bíblia, e é a Bíblia que fala. São as palavras de Deus que estão mostrando como que o homem se tornou, sendo agora enganado, sendo agora influenciado pelo diabo, por Satanás. E aqui nós podemos ver então como que o homem se tornou, sendo influenciado por este inimigo cruel, que é o diabo, o inimigo de Deus. Então é por isso que Deus, ele coloca o plano em ação. E qual foi o grande plano de Deus em ação? É um plano para restaurar o homem desta condição que ele se encontra. Isto significa que, quando nós lemos a Bíblia, Deus, ele não desistiu do homem por causa do seu pecado. Não, ao contrário, ele colocou em ação o seu plano glorioso, o plano de salvar a humanidade do poder de Satanás e de restaurá-la ao seu plano original de sermos filhos de Deus, de sermos seus filhos e de compartilharmos do seu trono. Ele então começou a preparar o mundo para a vida do Senhor Jesus. E a Bíblia nos fala em 1 Coríntios capítulo 15 e o versículo 22, Paulo escreve dizendo: porque assim como todos morrem em Adão, assim também todos serão vivificados em Cristo. E aqui no Novo Testamento das nossas Bíblias, nós encontramos o registro da história de Jesus, aquele que viria para nos salvar de todo o pecado. E como você sabe, há mais de 2000 anos atrás, Jesus entra no cenário da história. Ele nasce no mundo e cresce até alcançar a sua maturidade, exatamente igual a todos os seres humanos. Mas ele era diferente de qualquer outra pessoa. Ele não era um homem comum. A Bíblia diz que a Virgem Maria concebeu através do Espírito Santo para que ele pudesse nascer. E por que ele foi concebido pela Virgem Maria e não foi concebido por José? Porque senão ele teria uma paternidade humana. E Jesus, o seu pai, é Deus. Ele não tem um pai humano, porque ele era o próprio Deus vindo à terra em forma humana. E lá em Lucas capítulo 1, versículo 26 ao 35, ali escreve que ele era o Filho de Deus. E a Bíblia nos diz assim: no princípio era o Verbo, e o Verbo estava com Deus, e o Verbo era Deus. E o Verbo se fez carne e habitou entre nós, e vimos a sua glória como a glória do unigênito do Pai, cheio de graça e de verdade. Então, qual é o propósito de Jesus na terra? Jesus veio para resgatar a humanidade do poder de Satanás. Como assim, pastor? A Bíblia diz lá em Lucas capítulo 19, versículo 10, porque o Filho do Homem, Jesus, ele veio buscar e salvar o que se havia perdido. Lá em João capítulo 3, versículo 8, a Bíblia diz assim: quem comete o pecado é do diabo, porque o diabo peca desde o princípio. Para isto, o Filho de Deus se manifestou para desfazer as obras do diabo. Que esta reflexão deste sábado, com esta profundeza teológica, ao qual nós aqui falamos sobre a criação do homem, o propósito do homem e o propósito de as obras do diabo. Que esta reflexão deste sábado, com esta profundeza teológica, ao qual nós aqui falamos sobre a criação

0: mais uma palavra pastoral, mais aqui uma curiosidade da Bíblia Sagrada. Se você quiser saber mais, conhecer mais sobre a Bíblia, sobre você, sobre a tua origem, sobre o teu presente e sobre o teu futuro, eu te convido. Venha na Igreja Evangélica Assembleia de Deus aqui em Vila Maria. Todas as terças nós temos o culto da palavra e aqui nós abrimos a Bíblia e nós mergulhamos numa viagem das Escrituras para aqui nós desvendar os mistérios de Deus sobre as nossas vidas. Jesus te ama, Jesus quer você, Jesus quer que você se entregue a Ele para que Ele possa te libertar das garras do mal, das garras do inimigo, e te libertar e te dar uma vida nova. Ainda há tempo de você recomeçar. Que Deus te abençoe.
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0: Oramos então neste momento. Nosso Deus e Pai, neste momento, Senhor, nós estivemos aqui com um momento pastoral, a palavra pastoral, numa palavra profunda onde nós viajamos aqui, Senhor, na Tua palavra. E aqui nós descobrimos o motivo que nós erramos, que nós pecamos, que nós falhamos. E que muitos seres humanos, muitas pessoas não entendem e não compreendem o seu estado real de pecador. Mas também nós vimos que houve um plano perfeito e glorioso da Tua parte para resgatar o homem do pecado. Que o Senhor Jesus, nesta tarde, o Senhor possa resgatar os Teus filhos dos laços do inimigo, da escravidão do pecado, e eles possam ter uma oportunidade de recomeçar as suas vidas. Eu ministro a Tua bênção sobre cada um dos ouvintes que nos ouvem nesta tarde, no nome de Jesus. Amém.
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0: E passou rápido, hein? Já estamos aí no finalzinho do programa Voz Amiga deste sábado. Antes de encerrarmos a nossa participação, quero te fazer um convite para visitar aí a nossa igreja. Estamos localizados aqui em Vila Maria, na rua Santo Antônio, número 35. Nossos cultos acontecem sábados às 19h30, temos o culto de jovens. Domingos, 9 horas da manhã, Escola Bíblica Dominical. 19 horas temos o culto da família. E neste último domingo do mês aí, toda a família estará presente. As escolinhas não estarão ativas neste domingo, né? Amanhã, no caso, dia 28, porque todos estarão na nave aí do nosso Templo Sandy, acompanhando o grande culto da família. Você e toda a sua família são convidados a estarem presentes conosco. Segundas-feiras, 20 horas, temos o SOS Espiritual, que acontece em nosso Templo Sede, transmitido aí pelo canal do YouTube, e também o culto doméstico, onde cada irmão faz o culto na sua casa com a sua família. 19h30, culto de ensino da palavra, todas as terças, no nosso Templo Sede, e você é convidado também a estar presente ou então acompanhar pelo canal do YouTube. Nas quartas-feiras, às 20 horas, acontece aqui na rádio o podcast Mulheres Virtuosas, programa que é produzido e apresentado pela União Feminina da Igreja Assembleia de Deus. Quintas-feiras, 19h30, cultos na Congregação Ebenezer, aqui de Vila Maria. Também temos a nossa congregação em Camargo, toda sexta, 19h30, culto de mulheres. Domingos, 9 horas da manhã, temos a Escola Bíblica Dominical. 19 horas, culto da família. Em Montauri, também nossa congregação tem cultos todas as quintas-feiras, às 19h30. Você e toda a sua família estão convidados para terem um encontro com Deus em nossa igreja. O programa de hoje fica por aqui. Estaremos de volta no próximo sábado, a partir do meio-dia. Um bom final de semana. Que Deus abençoe grandemente aí a sua vida, a sua família. E estaremos de volta no próximo sábado com mais um Voz Amiga.
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2: 12 horas e 42 minutos.
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2: 13 horas e 3 minutos.
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0: Boa tarde, queridos ouvintes que estão acompanhando a programação da rádio Vila Maria FM 87.9. Meu nome é Luiz Gustavo Bissani e a partir de agora está começando o programa Destaque Musical, na tarde deste sábado, das 13 às 16 horas. As melhores músicas e os maiores sucessos dos estilos musicais do sertanejo e bandas de baile você encontra no programa Destaque Musical. Muito obrigado pelo carinho da sua audiência. Muito obrigado a você, ouvinte, por estar em sintonia na programação da rádio Vila Maria FM. E você, ouvinte, pode acompanhar toda a nossa programação sintonizando a frequência 87.9 FM no seu rádio ou acesse vilamariafm.com.br. E você, ouvinte, pode participar durante o programa Destaque Musical através do nosso WhatsApp 54 991 99 44 43, e deixe o seu recadinho e o seu pedido musical. Vamos ouvir a partir de agora no programa Destaque Musical a música Me Diz, banda Brilha Som, com a participação da banda Corpo e Alma, a partir de agora.
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2: 13 horas e 20 minutos.
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Estamos de volta com o programa Destaque Musical na Rádio Vila Maria FM. Neste momento são 13 horas e 22 minutos e a temperatura 17 graus. Muito obrigado pelo carinho da sua audiência e muito obrigado a você ouvinte por estar em sintonia na programação da Rádio Vila Maria FM. A Nath deixou o recadinho no WhatsApp da rádio Vila Maria FM e pediu a música Acorda Pra Vida, música de Daniel, com a participação de Rick Renner e Guilherme Santiago. Então vamos ouvir a partir de agora no programa Destaque Musical.

Muito obrigado pelo carinho da sua audiência. Muito obrigado a você, ouvinte, por estar em sintonia na programação da Rádio Vila Maria FM. Neste momento são 13 horas e 34 minutos, a temperatura no município de Vila Maria, 18 graus, e a umidade relativa do ar está em 78%. A Juliana Erisson deixou o recadinho no WhatsApp da Rádio Vila Maria FM e pediu uma música da banda

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0: 11:42.
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Estamos de volta com o programa Destaque Musical na rádio Vila Maria FM 87.9. As melhores músicas e os maiores sucessos dos estilos musicais, do sertanejo e bandas de baile, você encontra no programa Destaque Musical. E você, ouvinte, pode acompanhar a nossa programação sintonizando a frequência 87.9 FM no seu rádio ou acesse vilamariafm.com.br. E você, ouvinte, pode participar durante o programa Destaque Musical através do WhatsApp da rádio 54 991 99 44 43 e deixe o seu recadinho e o seu pedido musical.

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Vamos ouvir a partir de agora no programa Destaque Musical a música Cerveja e Socorro, da banda Pérola Negra.

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2: 14 horas e 1 minuto.
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3: 14 horas e 21 minutos.
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Estamos de volta com o programa Destaque Musical na Rádio Vila Maria FM 87.9. As melhores músicas e os maiores sucessos dos estilos musicais, do sertanejo e bandas de baile, você encontra no programa Destaque Musical. Muito obrigado pelo carinho da sua audiência e muito obrigado a você ouvinte por estar em sintonia na programação da Rádio Vila Maria FM. E você ouvinte pode acompanhar a nossa programação sintonizando a frequência 87.9 FM no seu rádio ou acesse vilamariafm.com.br. E você ouvinte pode participar durante o programa Destaque Musical através do WhatsApp da rádio. 54991994443 e deixe o seu recadinho e o seu pedido musical.

Neste momento são 14 horas e 25 minutos e a temperatura no município de Vila Maria, 15 graus. Vamos ouvir a partir de agora no programa Destaque Musical a música Rio Azul, da banda Os Atuais.

Muito obrigado pelo carinho da sua audiência. Muito obrigado a você, ouvinte, por estar em sintonia na programação da Rádio Vila Maria FM, no programa Destaque Musical. Você, ouvinte, pode acompanhar a nossa programação sintonizando a frequência 87.9 FM no seu rádio ou acesse vilamariafm.com.br.

O Marcos deixou o recadinho no WhatsApp da rádio Vila Maria FM e pediu a música Cavalo Tostado, do Porca Véia. Então vamos ouvir a partir de agora no programa Destaque Musical a música Cavalo Tostado, do Porca Véia. A partir de agora. Tostado, do Porca Véia. Então vamos ouvir a partir de agora no programa Destaque Musical a música Cavalo Tostado, do Porca Véia. A partir de agora.

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2: 14 horas e 41 minutos.
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4: 15 horas e 2 minutos.
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Estamos de volta com o programa Destaque Musical na rádio Vila Maria FM 87.9. 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Muito obrigado pelo carinho da sua audiência. Muito obrigado a você, ouvinte, por estar em sintonia na programação da rádio Vila Maria FM 87.9. E você, ouvinte, pode acompanhar a nossa programação sintonizando a frequência 87.9 FM no seu rádio ou acesse vilamariafm.com.br. E você, ouvinte, pode participar durante o programa Destaque Musical através do WhatsApp da rádio 54 991 99 44 43, e deixe o seu recadinho e o seu pedido musical. Neste momento são 15 horas e 12 minutos e a temperatura no município de Vila Maria 15 graus. 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
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Vamos ouvir a partir de agora no programa Destaque Musical a música O Coração Pirou, de Rogério Magrão e Banda.

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1: 15 horas e 22 minutos.
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2: 15 horas e 43 minutos.
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Estamos de volta com o programa Destaque Musical na Rádio Vila Maria FM 87.9. 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Muito obrigado pelo carinho da sua audiência. Muito obrigado a você, ouvinte, por estar em sintonia na programação da Rádio Vila Maria FM. E você, ouvinte, pode acompanhar toda a nossa programação sintonizando a frequência 87.9 FM no seu rádio ou acesse vilamariafm.com.br. Neste momento são 15 horas e 47 minutos e a temperatura no município de Vila Maria, 15 graus. Vamos ouvir a partir de agora no programa Destaque Musical a música Fígado de Aço, da banda Rainha Musical.

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Estamos chegando ao final do programa Destaque Musical. Na tarde deste sábado, na programação da Rádio Vila Maria FM 87.9. Muito obrigado pelo carinho da sua audiência e por acompanhar o programa Destaque Musical na Rádio Vila Maria FM. Aos amigos e amigas ouvintes, um grande abraço e uma ótima semana para todos nós. E até o próximo sábado, das 13 às 16 horas, com o programa Destaque Musical na Rádio Vila Maria FM 87.9. Um grande abraço a todos!

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2: 16 horas e 1 minuto.
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6: Muito bem, meu amigo, muito boa tarde para você que está aí na sintonia da nossa programação, a programação da Vila Maria FM. Você que está sintonizando aí nos 87,9 do seu radinho ou está linkado aí através do www.vilamariafm.com.br. Meu, muito boa tarde e eu desejo de que o seu final de semana esteja decorrendo da melhor maneira possível e que continue assim, apesar do tempo enferruscado, né? Tempo prometendo muita chuva para esse final de semana. com a temperatura na marca dos 15 graus, vamos iniciando o programa Amigo da Estrada. Para você que esteve aí na companhia até agora do Destaque Musical com Luiz Gustavo, te convido a ficar comigo até as 18 horas com a mais música, né? Vamos seguir aí o baile, como vinha aí no tranco do Destaque Musical, vamos seguindo também nessa levada. E vamos contando com isso, com o apoio cultural aí da Autoelétrica Beto, Sebo Mariense, Vila Real Supermercados e Funerária Martelo. Nosso fone WhatsApp 549-9199-4443, aí à sua disposição, você que quiser se comunicar com a gente, é só ligar. Hoje, então, dia 27 de junho de 2026, né? Já se passaram aí 178 dias do ano. É, já é final de ano, então, de novo. Então, vamos embora. Vamos seguindo aí com música, né? Vamos trazendo o que está programado aqui, que é com Jorge Guedes e família. Muito boa tarde para você, então, que está ligado na melhor, na Vila Maria FM. Canta aí então Jorge Guedes para nós, vamos ouvindo às 16 horas mais 9 minutos. A música é Taio.

0: E você ouviu aí o Luan Santana cantando um pupurri apaixonado, Loira do Carro Branco e Paraíso, às 16h17. 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Anote esses telefones que, se precisar, é só ligar aí para o nosso amigo Beto lá, que ele vai prestar um socorro aí para vocês. Meu amigo motorista, né? Fique ligado aí. Bom, vamos seguindo aí com a nossa programação. Esse é o programa Amigo da Estrada pela Vila Maria FM.
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aí, às 16h21, você curtiu com a banda Movimentos Sem Formalidades. Fechando essa sequência de músicas, depois dos comerciais, eu volto com mais música aqui no nosso Amigo da Estrada. Continue ligado.

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2: 16 horas e 22 minutos.
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1: Foi 16h26 e seguimos com o nosso programa, trazendo agora para cantar aí para vocês os Monarcas.

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2: 16:40.
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12: É isso aí. Faltando 15 minutos para as 17 horas, você está ouvindo o Amigo da Estrada pela Vila Maria FM. 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Quem está chegando para cantar agora é o Porca Véia.

0: Diz Que Me Ama. Você ouviu eu ir com o Danúbio Azul, a banda Danúbio Azul. Teve também Fernando e Sorocaba com É Tenso. E a primeira foi o Porca Véia que cantou Cavalo Tostado. Esse é o programa Amigo da Estrada, o programa da Associação dos Motoristas de Vila Maria. Amigo motorista, meu amigo caminhoneiro, apoie e prestigie a Associação dos Motoristas de Vila Maria, pois ela está sempre do seu lado. E aqui nós estamos apresentando então, o programa da Associação dos Motoristas de Vila Maria com o apoio cultural da Autoelétrica Beto, Sebo Mariense, Vila Real Supermercado e Funerária Martelo.
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0: Olha, faltando 5 minutinhos para as 17 horas, vamos fechar então essa primeira hora do programa com a presença dos Bertucci e do Teixeirinha. Vamos ouvir aí. Espero Ser Feliz.

0: E assim nós fechamos então a primeira hora do programa de hoje. Em seguidinha, depois dos comerciais, voltamos aí com a segunda parte do Amigo da Estrada.
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3: 17 horas em ponto.
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15: É.
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0: Aí, 17 horas 4 minutos, vamos seguindo aí com o Amigo da Estrada. E quem canta agora é o César Oliveira e Rogério Melo.

0: São 17 horas 8 minutos. A temperatura está agora na marca dos 14 graus.
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0: Opa lá, e tem gente de aniversário, tem associado aí da Associação dos Motoristas de Vila Maria, que está de aniversário hoje, né? Vamos homenagear então esse pessoal. É o meu amigo, nosso amigo Gregório Bido, hoje, dia 27 de junho, está completando aniversário. E amanhã, dia 28, domingo, o Douglas Felipe Gonçalves também estará de parabéns. E no dia 30, terça-feira, né, terça-feira, quem faz aniversário é o Valmir Valêncio da Silva. Olha, então, muito, muito bem, né? Parabéns para vocês, tudo de bom, felicidade na vida pessoal também, realizações aí na sua vida profissional, nossos amigos associados que estão de aniversário. E recebam aí os parabéns do programa Amigo da Estrada e também da diretoria da Associação dos Motoristas de Vila Maria. É isso aí, então hoje o Gregório Bido de parabéns, amanhã o Douglas Felipe Gonçalves e na terça, dia 30, o Valmir Valêncio recebendo aí os parabéns de todos os amigos e também dos familiares. Tudo de bom para vocês e parabéns mais uma vez. Vamos seguir então com o nosso programa, trazendo agora, vamos ver quem canta, é o Crioulo

0: E foi aí o pialo do Boi Brasino com o Crioulo dos Pampas para homenagear os nossos associados aí que completam ou vão completar mais um ano de vida aí na sua carreira também de caminhoneiro, colhendo mais uma abóbora na lavoura da vida, como diz a canção aqui. Então, parabéns para vocês aí, continuem firme na boleia dos seus brutos, né? E prestigiando sempre a Associação dos Motoristas aqui de Vila Maria. E vamos seguindo assim com o nosso programa até às 18 horas.
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0: E você ouviu aí a Vaneira de Primeira com a Berenice Azambuja. E antes teve Dani e Diego, A Paixão Me Pegou. Tudo isso aqui no Amigo da Estrada. Obrigado a você que está aí na nossa companhia. Obrigado pela sintonia. Continue com a gente até às 18. Tem o Amigo da Estrada. Este é o programa da Associação dos Motoristas de Vila Maria, todo sábado das 16 às 18. E o programa volta aí em seguidinha, depois dos comerciais. Continue ligado aqui.
1: Dezessete horas e 21 minutos.
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1: Mocinho Aventureiro, você ouviu aí com Oswaldir e Carlos Magrão. Antes teve a banda Calmon, Quem Sabe Você Me Entende. E a primeira foi com o Santo Fole, Vaneirinha da Saudade. Tudo isso aconteceu aqui do programa Amigo da Estrada. Faltando 24 para as 18 horas, depois dos comerciais, voltamos aí com a última parte do programa.
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1: Falei, mas dá tempo para mais uma música, né? Agora quem chega para cantar aqui é a banda Céu e Cantos.

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2: 17 horas e 41 minutos. 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
12: Muito bem, faltando 15 minutos para as 18 horas, chegamos aí no final do programa deste sábado do Amigo da Estrada. 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Então, em nome dos nossos apoiadores, aí agradecemos a sua companhia e deixamos o convite aí para nos sintonizarem mais uma vez aqui no programa Amigo da Estrada, no próximo sábado, a partir das 16 horas. Até lá, tenham todos um ótimo e abençoado final de semana.

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1: 18 horas e 3 minutos.
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3: 18 horas e 21 minutos.
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3: 18 horas e 37 minutos.
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1: 18 horas e 56 minutos.
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0: Obrigado!
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1: 19 horas e 57 minutos.
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1: 20 horas e 20 minutos.
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1: 20 horas e 37 minutos.
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2: 20 horas e 58 minutos.
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